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0: Boa noite, são 2 horas.
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0: Boa noite, são 3 horas.
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0: Boa noite, são 4 horas.
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1: Bom dia, são 5 horas. 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

0: Bom dia, são 7 horas.
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0: Bom dia, são 8 horas.
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1: Bom dia, são 9 horas.
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0: Bom dia, são 10 horas. 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
1: Notícias na Rádio Covilhã. Os deputados do PSD distrital, Leonor Cipriano e Ricardo Aires, afirmam em comunicado que a Serra da Estrela já esperou demasiado tempo e são necessários resultados quanto à revitalização do Parque Natural. A nota vem em seguimento da acusação do deputado do Partido Socialista, Nuno Fazenda, do atual governo não concretizar o programa de revitalização do Parque Natural da Serra da Estrela. O programa de revitalização foi aprovado com uma dotação anunciada de 155 milhões de euros. No entanto, esse valor não estava efetivamente assegurado no momento da aprovação. Isto torna-se ainda mais relevante quando o próprio Presidente da República afirma que, 4 anos depois dos incêndios de 2022, a promessa de revitalização continua por cumprir e quase nada dos 155 milhões de euros anunciados foi investido. Os deputados do PSD admitem que há ainda outro lado, dado, aliás, que não pode ser ignorado. A própria vereadora do Partido Socialista na Câmara de Gouveia reconhece publicamente que, 2 anos depois da aprovação do programa, apenas uma parte das medidas foi executada ou está em curso e que existe incerteza quanto ao financiamento de várias ações. Segundo a Associação de Municípios do Parque Natural da Serra da Estrela, em março deste ano estavam concretizados apenas 5 dos 6 projetos, correspondentes a cerca de 5 milhões de euros, num programa anunciado de 155 milhões de euros. O PSD de Castelo Branco limita-se a não querer mais anúncios e sim financiamento, execução e resultados, sendo que a Serra da Estrela não precisa de mais uma disputa partidária e sim cumprir aquilo que se promete às populações. A Câmara Municipal da Covilhã contabiliza um déficit de 2,1 milhões de euros resultante da transferência de competências na área da educação, revelou o presidente da autarquia, Hélio Fazendeiro, que considera esta a área onde existe o maior desfasamento entre as verbas transferidas pelo Estado e os encargos assumidos pelo município.
2: Estamos a assumir as responsabilidades que nos compete, nomeadamente no âmbito daquilo que é a descentralização de competências, sendo que de todas as competências descentralizadas, esta é a competência que tem e que registra um maior déficit naquilo que são as transferências do Estado e aquilo que são os compromissos financeiros que o município tem assumido. Nós estamos neste momento com um déficit de 2,1 milhões de euros.
1: Na mesma intervenção, durante a Assembleia Municipal Extraordinária, o autarca anunciou que o município já formalizou as anunciadas candidaturas para obras de requalificação na Escola Secundária Campos Melo, Escola Pedro da Covilhã e Escola Quinta das Palmeiras. Paralelamente, a autarquia continua a realizar intervenções nas escolas do primeiro ciclo e jardins de infância, recorrendo aos serviços municipais e à colaboração das juntas de freguesia, frisou também Hélio Fazendeiro.
2: Avançámos já com as candidaturas das escolas Campos Melo, Pedro da Covilhã, Quinta das Palmeiras, que esperamos que sejam aprovadas para que possamos avançar com as obras. Estamos a intervencionar com a ajuda dos serviços do município, mas também das juntas de freguesia, nas várias escolas primárias e jardins de infância que temos. Não vamos conseguir chegar a tudo ao mesmo tempo, mas vai ser um objetivo também do mandato requalificarmos e melhorarmos as condições de infraestruturas de educação do nosso concelho.
1: E a peça Auto-Exortação da Paz, com texto e encenação de José Carretas, promovida pelo Teatro das Beiras, encerra hoje a digressão pelas freguesias do concelho da Covilhã. A apresentação acontece no Canhoso, junto ao Grupo Desportivo Águias do Canhoso, pelas 21h30. O espetáculo tem a duração de 60 minutos e entrada gratuita. E a Quercus Castelo Branco questiona a Agência Portuguesa do Ambiente sobre o futuro da central solar fotovoltaica Sofia e sobre o relatório de consulta pública. Dado que a reformulação do projeto está sujeita a uma nova consulta de 10 dias úteis, a Quercus demonstra preocupação sobre o prazo, alegando ser um período curto e de férias, dado que é necessário assegurar a sua divulgação para envolver as populações. A Quercus Castelo Branco solicitou à APA resposta urgente e algumas questões, sendo que consideram que a APA é fundamental para a preservação dos bens naturais que constituem a base da economia e da sobrevivência das novas gerações. A terminar, digo-lhe que a ULS Cova da Beira promove a iniciativa Maternidade com Vida, um dia dedicado à promoção da saúde materna, à partilha de conhecimento e fortalecimento dos laços entre profissionais, grávidas, bebés e famílias, no dia 9 de setembro. Este evento decorre no âmbito das comemorações do Dia da Grávida e vai acontecer em dois momentos distintos. Durante a manhã, entre as 9 e as 12h30, o auditório do Hospital Pedro da Covilhã recebe as Jornadas da Grávida, subordinadas ao tema Nascer Mãe, um olhar integrado sobre a gravidez, o parto e o puerpério. E das 15 às 17h30, o Complexo Desportivo acolhe atividades práticas para grávidas. O programa da manhã integra comunicações sobre fisioterapia na saúde materna, interculturalidade nos cuidados, saúde mental na gravidez e uma mesa redonda dedicada aos desafios dos cuidados integrados, humanizados e centrados na mulher, no bebê e na família. Quanto à programação da tarde, a iniciativa inclui sessões de atividade física na gravidez e no pós-parto, massagem infantil, segurança rodoviária infantil e música para crianças, complementadas por momentos lúdicos como belly painting, pinturas faciais, insuflável e a realização do logotipo humano comemorativo do Dia da Grávida. Foram estas as notícias. Tenha a continuação de um excelente dia.

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0: Bom dia, são 11 horas.
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0: Bom dia, são 12 horas.
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0: Boa tarde, são 13 horas.
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1: Boa tarde, são 14 horas.
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0: Boa tarde, são 15 horas. 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
1: Notícias na Rádio Covilhã. Os deputados do PSD distrital, Leonor Cipriano e Ricardo Aires, afirmam em comunicado que a Serra da Estrela já esperou demasiado tempo e são necessários resultados quanto à revitalização do Parque Natural. A nota vem em seguimento da acusação do deputado do Partido Socialista, Nuno Fazenda, do atual governo não concretizar o programa de revitalização do Parque Natural da Serra da Estrela. O programa de revitalização foi aprovado com uma dotação anunciada de 155 milhões de euros. No entanto, esse valor não estava efetivamente assegurado no momento da aprovação. Isto torna-se ainda mais relevante quando o próprio Presidente da República afirma que, 4 anos depois dos incêndios de 2022, a promessa de revitalização continua por cumprir e quase nada dos 155 milhões de euros anunciados foi investido. Os deputados do PSD admitem que há ainda outro lado, dado, aliás, que não pode ser ignorado. A própria vereadora do Partido Socialista na Câmara de Gouveia reconhece publicamente que, 2 anos depois da aprovação do programa, apenas uma parte das medidas foi executada ou está em curso e que existe incerteza quanto ao financiamento de várias ações. Segundo a Associação de Municípios do Parque Natural da Serra da Estrela, em março deste ano estavam concretizados apenas 5 dos 6 projetos, correspondentes a cerca de 5 milhões de euros, num programa anunciado de 155 milhões de euros. O PSD de Castelo Branco limita-se a não querer mais anúncios e sim financiamento, execução e resultados, sendo que a Serra da Estrela não precisa de mais uma disputa partidária e sim cumprir aquilo que se promete às populações. A Câmara Municipal da Covilhã contabiliza um déficit de 2,1 milhões de euros resultante da transferência de competências na área da educação, revelou o presidente da autarquia, Hélio Fazendeiro, que considera esta a área onde existe o maior desfasamento entre as verbas transferidas pelo Estado e os encargos assumidos pelo município.
2: Estamos a assumir as responsabilidades que nos compete, nomeadamente no âmbito daquilo que é a descentralização de competências, sendo que de todas as competências descentralizadas, esta é a competência que tem e que registra um maior déficit naquilo que são as transferências do Estado e aquilo que são os compromissos financeiros que o município tem assumido. Nós estamos neste momento com um déficit de 2,1 milhões de euros.
1: Na mesma intervenção, durante a Assembleia Municipal Extraordinária, o autarca anunciou que o município já formalizou as anunciadas candidaturas para obras de requalificação na Escola Secundária Campos Melo, Escola Pedro da Covilhã e Escola Quinta das Palmeiras. Paralelamente, a autarquia continua a realizar intervenções nas escolas do primeiro ciclo e jardins de infância, recorrendo aos serviços municipais e à colaboração das juntas de freguesia, frisou também Hélio Fazendeiro.
2: Avançámos já com as candidaturas das escolas Campos Melo, Pedro da Covilhã, Quinta das Palmeiras, que esperamos que sejam aprovadas para que possamos avançar com as obras. Estamos a intervencionar com a ajuda dos serviços do município, mas também das juntas de freguesia, nas várias escolas primárias e jardins de infância que temos. Não vamos conseguir chegar a tudo ao mesmo tempo, mas vai ser um objetivo também do mandato requalificarmos e melhorarmos as condições de infraestruturas de educação do nosso concelho.
1: E a peça Auto-Exortação da Paz, com texto e encenação de José Carretas, promovida pelo Teatro das Beiras, encerra hoje a digressão pelas freguesias do concelho da Covilhã. A apresentação acontece no Canhoso, junto ao Grupo Desportivo Águias do Canhoso, pelas 21h30. O espetáculo tem a duração de 60 minutos e entrada gratuita. E a Quercus Castelo Branco questiona a Agência Portuguesa do Ambiente sobre o futuro da central solar fotovoltaica, Sofia, e sobre o relatório de consulta pública. Dado que a reformulação do projeto está sujeita a uma nova consulta de 10 dias úteis, a Quercus demonstra preocupação sobre o prazo, alegando ser um período curto e de férias, dado que é necessário assegurar a sua divulgação para envolver as populações. A Quercus Castelo Branco solicitou à APA resposta urgente e algumas questões, sendo que consideram que a APA é fundamental para a preservação dos bens naturais que constituem a base da economia e da sobrevivência das novas gerações. A terminar, digo-lhe que a ULS Cova da Beira promove a iniciativa Maternidade com Vida, um dia dedicado à promoção da saúde materna, à partilha de conhecimento e fortalecimento dos laços entre profissionais, grávidas, bebés e famílias, no dia 9 de setembro. Este evento decorre no âmbito das comemorações do Dia da Grávida e vai acontecer em dois momentos distintos. Durante a manhã, entre as 9 e as 12h30, o auditório do Hospital Pedro da Covilhã recebe as Jornadas da Grávida, subordinadas ao tema Nascer Mãe, um olhar integral sobre a gravidez, o parto e o puerpério. E das 15 às 17h30, o Complexo Desportivo acolhe atividades práticas para grávidas. O programa da manhã integra comunicações sobre fisioterapia na saúde materna, interculturalidade nos cuidados, saúde mental na gravidez e uma mesa redonda dedicada aos desafios dos cuidados integrados, humanizados e centrados na mulher, no bebê e na família. Quanto à programação da tarde, a iniciativa inclui sessões de atividade física na gravidez e no pós-parto, massagem infantil, segurança rodoviária infantil e música para crianças, complementadas por momentos lúdicos como belly painting, pinturas faciais, insuflável e a realização do logotipo humano comemorativo do Dia da Grávida. Foram estas as notícias. Tenha a continuação de um excelente dia.

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0: Boa tarde, são 16 horas.
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0: Boa tarde, são 17 horas.
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0: Boa tarde, são 18 horas.
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2: Notícias na Rádio Covilhã. Os deputados do PSD distrital, Leonor Cipriano e Ricardo Aires, afirmam em comunicado que a Serra da Estrela já esperou demasiado tempo e são necessários resultados quanto à revitalização do Parque Natural. A nota vem em seguimento da acusação do deputado do Partido Socialista, Nuno Fazenda, do atual governo não concretizar o programa de revitalização do Parque Natural da Serra da Estrela. O programa de revitalização foi aprovado com uma dotação anunciada de 155 milhões de euros. No entanto, esse valor não estava efetivamente assegurado no momento da aprovação. Isto torna-se ainda mais relevante quando o próprio Presidente da República afirma que, 4 anos depois dos incêndios de 2022, a promessa de revitalização continua por cumprir e quase nada dos 155 milhões de euros anunciados foi investido. Os deputados do PSD admitem que há ainda outro lado, dado, aliás, que não pode ser ignorado. A própria vereadora do Partido Socialista na Câmara de Gouveia reconhece publicamente que, 2 anos depois da aprovação do programa, apenas uma parte das medidas foi executada ou está em curso e que existe incerteza quanto ao financiamento de várias ações. Segundo a Associação de Municípios do Parque Natural da Serra da Estrela, em março deste ano estavam concretizados apenas 5 dos 6 projetos correspondentes a cerca de 5 milhões de euros num programa anunciado de 155 milhões de euros. O PSD de Castelo Branco limita-se a não querer mais anúncios e sim financiamento, execução e resultados, sendo que a Serra da Estrela não precisa de mais uma disputa partidária e sim cumprir aquilo que se promete às populações. A Câmara Municipal da Covilhã contabiliza um déficit de 2,1 milhões de euros resultante da transferência de competências na área da educação, revelou o presidente da autarquia, Hélio Fazendeiro, que considera esta a área onde existe o maior desfasamento entre as verbas transferidas pelo Estado e os encargos assumidos pelo município.
3: Estamos a assumir as responsabilidades que nos compete, nomeadamente no âmbito daquilo que é a descentralização de competências, sendo que de todas as competências descentralizadas, esta é a competência que tem e que registra um maior déficit naquilo que são as transferências do Estado e aquilo que são os compromissos financeiros que o município tem assumido. Nós estamos neste momento com um déficit de 2,1 milhões de euros.
2: Na mesma intervenção, durante a Assembleia Municipal Extraordinária, o autarca anunciou que o município já formalizou as anunciadas candidaturas para obras de requalificação na Escola Secundária Campos Melo, Escola Pedro da Covilhã e Escola Quinta das Palmeiras. Paralelamente, a autarquia continua a realizar intervenções nas escolas do primeiro ciclo e jardins de infância, recorrendo aos serviços municipais e à colaboração das juntas de freguesia, frisou também Hélio Fazendeiro.
3: Avançámos já com as candidaturas das escolas Campos Melo, Pedro da Covilhã, Quinta das Palmeiras, que esperamos que sejam aprovadas para que possamos avançar com as obras. Estamos a intervencionar com a ajuda dos serviços do município, mas também das juntas de freguesia, nas várias escolas primárias e jardins de infância que temos. Não vamos conseguir chegar a tudo ao mesmo tempo, mas vai ser um objetivo também do mandato requalificarmos e melhorarmos as condições de infraestruturas de educação do nosso concelho.
2: E a peça Auto-Exortação da Paz, contexto e encenação de José Carretas, promovida pelo Teatro das Beiras, encerra hoje a digressão pelas freguesias do concelho da Covilhã. A apresentação acontece no Canhoso, junto ao Grupo Desportivo Águias do Canhoso, pelas 21h30. O espetáculo tem a duração de 60 minutos e entrada gratuita. E a Quercus Castelo Branco questiona a Agência Portuguesa do Ambiente sobre o futuro da central solar fotovoltaica Sofia e sobre o relatório de consulta pública. Dado que a reformulação do projeto está sujeita a uma nova consulta de 10 dias úteis, a Quercus demonstra preocupação sobre o prazo, alegando ser um período curto e de férias, dado que é necessário assegurar a sua divulgação para envolver as populações. A Quercus Castelo Branco solicitou à APA resposta urgente e algumas questões, sendo que consideram que a APA é fundamental para a preservação dos bens naturais que constituem a base da economia e da sobrevivência das novas gerações. A terminar, digo-lhe que a ULS Cova da Beira promove a iniciativa Maternidade com Vida, um dia dedicado à promoção da saúde materna, à partilha de conhecimento e fortalecimento dos laços entre profissionais, grávidas, bebés e famílias, no dia 9 de setembro. Este evento decorre no âmbito das comemorações do Dia da Grávida e vai acontecer em dois momentos distintos. Durante a manhã, entre as 9 e as 12h30, o auditório do Hospital Pedro da Covilhã recebe as Jornadas da Grávida, subordinadas ao tema Nascer Mãe, um olhar integrado sobre a gravidez, o parto e o puerpério. E das 15 às 17h30, o Complexo Desportivo acolhe atividades práticas para grávidas. O programa da manhã integra comunicações sobre fisioterapia na saúde materna, interculturalidade nos cuidados, saúde mental na gravidez e uma mesa redonda dedicada aos desafios dos cuidados integrados, humanizados e centrados na mulher, no bebê e na família. Quanto à programação da tarde, a iniciativa inclui sessões de atividade física na gravidez e no pós-parto, massagem infantil, segurança rodoviária infantil e música para crianças, complementadas por momentos lúdicos como belly painting, pinturas faciais, insuflável e a realização de um logotipo humano comemorativo do Dia da Grávida. Foram estas as notícias. Tenha a continuação de um excelente dia.

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0: Boa noite, são 20 horas.
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0: Boa noite, são 21 horas.
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0: Boa noite, são 22 horas.
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0: Boa noite, são 23 horas.
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1: Sério? 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
0: Juro.

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0: Boa noite, são 0 horas.
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0: Boa noite, é uma hora.
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